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7: Aquela banda alemã, Alphaville, grande sucesso dos anos 80, em Sounds Like a Melody.

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1: Agora a banda América lá dos Estados Unidos, hein? You Can Do Magic.

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2: Agora OMD, Orquestra Manoel Zinedark. 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
1: Hora certa.
2: 21:38.
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2: Pra Léo Jaime, nada mudou.

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2: Hora certa. 22:06.
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3: Está começando seu momento de músicas românticas aqui no Som da Onda, hein? Bee Gees, Wish You Were Here.

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1: E ao som de Commodores, com a música Easy, eu, Tarcísio Furtado, vamos despedindo de vocês. Estarei de volta amanhã às 20 horas com mais um Som da Onda pra vocês, aqui na Onda Sapucaí FM 104,9. Uma boa noite, até amanhã, se Deus quiser. E continuo com a programação da Onda Sapucaí FM 24 horas com você. Boa noite, tchau, tchau.

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2: Hora certa. 22:30.
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1: Começando agora mais um programa Vibe Mix comigo no comando. Locutora Patrícia Vieira. Seja você muito bem-vindo, muito bem-vinda. A nossa programação está super especial com o melhor do pop internacional. Vem curtir comigo? Vibe Mix de hoje está começando.

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1: Você curtiu mais um bloco de sucessos aqui do Pop Internacional no nosso Vibe Mix e daqui a pouco tem mais.
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1: Voltei trazendo mais músicas pra você aqui na programação do nosso Vibe Mix. Aumenta o som que este bloco tá, ó, bom demais.
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2: Vibe Mix toca pra você sempre o melhor do pop internacional. Já já eu volto com muito mais, não saia daí.
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9: Hora certa.
10: 23 horas em ponto.
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13: Já voltei trazendo pra você muito mais sucessos no nosso Vibe Mix por aqui. Só o melhor do pop internacional. Espero que você esteja gostando. Aumenta o som que agora tem muito mais.

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1: Você curtiu mais um bloco de sucessos aqui do pop internacional no nosso Vibe Mix e daqui a pouco tem mais.
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1: Já voltei trazendo pra você muito mais músicas aqui na programação do nosso Vibe Mix. Sou a locutora Patrícia Vieira e agora tem mais.
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1: Você está curtindo o nosso Vibe Mix. Já já eu volto trazendo pra você muito mais sucessos. Não saia daí.
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0: 23:31.
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10: Já voltei trazendo pra você muito mais músicas aqui na programação do nosso Vibe Mix. Sou a locutora Patrícia Vieira e agora tem mais.
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1: Você curtiu mais um bloco de grandes sucessos da programação do Vibe Mix. Em instantes eu volto com mais, não perca.
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1: Voltei trazendo pra você a melhor programação de música pop internacional do seu rádio ao nosso Vibe Mix. E agora, aumenta o som que tem mais.
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1: Você ouviu mais um programa Vibe Mix e que bom foi levar pra você esta programação. Amanhã, já sabe, tem mais. Um beijo grande pra você e até lá.
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7: Hora certa.
8: 0:01.
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0: 0:34.
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0: hora e 40 minutos.
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2: Hora certa. 2:18.
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0: Paulinho Soledade.
1: Guitarra e violão, Ricardo Palmeira.
0: Bateria, Sérgio Melo.
1: No piano, Amelieto Stamato.
0: E baixo, André Gomes.

0: 10:30.
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0: horas em ponto.
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4: Horas e 29 minutos.
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0: 5:56.
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0: Você tá de volta aqui no Show Sertanejo. Hoje é terça-feira, seja você bem-vindo, seja você muito bem-vinda. A partir de agora, 2 horas de muita música sertaneja na nossa terça-feira. Ei, coisa boa terça-feira. Muito obrigado a você que tá por aqui com a gente. Quero ver você participando, você curtindo o nosso programa, as músicas, os grandes sucessos que a gente vai tocar pra você aqui no show. Música! Não pode faltar de jeito nenhum.
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0: É claro, muita música, muita alegria pra gente curtir por aqui. Alô, você que tá aí dirigindo, você que tá na estrada, você que tá aí, meu amigo caminhoneiro, boa viagem pra você, tamo junto mais uma vez tocando muita música pra você, claro, sempre com alegria, sempre com alto astral também, porque isso não pode faltar de jeito nenhum, né? De jeito nenhum, vamos tocar muita música pra você aí, até Calhambeck tá aqui, que é isso? Bora começar então o nosso show desta terça-feira. A primeira de hoje é o Eduardo Costa. Ainda tô aí, não. A gente tá aqui, rapaz. A gente tá aqui na rádio com um show sertanejo pra você. Prazeraço tá por aqui com você.

Joãozinho e Chororó. Aqui o sistema é bruto, é nada. Aqui o sistema é tranquilo, tranquilo, feliz, alegre, né? Então, é, aqui o sistema aqui não é difícil, não. Nada de coisa bruta, não. O que, que é isso? Aí da Bruno e Marrone, beijo de varanda. Rolamos também com o Leandro com o Leonardo, um sonhador. Música lá, acho que é de 98 essa música, em 1998. Acho que é isso mesmo. Eduardo Costa, ainda tô aí. Eu acho que a cabeça já não tá funcionando muito bem, mas não, viu? É, já é idade, né? A idade chega, não adianta, né? Então, pra todo mundo. Por isso que a gente tem que aproveitar bem o dia de hoje, porque a certeza que a gente tem é que a vida tá passando e rápido, rápido. Às vezes parece que a fase daqui não tá desenrolando, não tá passando, mas tá. Quando a gente dá conta por si ali, fala, mas já acabou, já passou esse tempo tudo, então vamos aproveitar, porque certeza que a gente tem que um dia a gente vai embora. Nem sabe quando vai ser, né? Então vamos viver bem, vamos fazer o bem para as pessoas, vamos cuidar bem da nossa saúde, cuidar bem da gente e cuidar bem das pessoas que nós amamos. Vamos ser solidários, vamos ser cordiais, gentis, que é tão bacana você encontrar uma pessoa que você nem conhece e te cumprimentar com aquele olhar bacana, com aquele ar bom, né? Com aquele clima bom, porque o otimismo é esperar pelo melhor e a confiança é saber lidar com o pior. A gente, todo mundo tem momentos difíceis, momentos mais fáceis. O importante é a gente celebrar, contemplar os bons momentos e sermos fortes, resilientes, né? Pra gente segurar ali firme nas rédeas da vida, retomar quando o negócio for lá pra baixo, pra gente voltar e voltar com tudo pra cima. Porque a vida é esse intenso vai e vem. A gente já volta.

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Zé Neto e Cristiano e a cadeira de aço pra gente fechar por aqui muito bem, mais uma sequência do nosso show na nossa terça-feira. Gilberto Gilmar, música da saudade, oh saudade. Jonas Esticado, Investe em Mim. Não podia faltar, né? Teodoro Sampaio, É Mentira Dela. Para com mentira, mentira faz muito mal. Edson e Hudson, quem me viu foi a primeira da sequência. Muito obrigado, viu? Obrigado mesmo, você que tá com a gente, você que tá aqui com a gente curtindo o show, você que tá participando também. Deixa eu passar aqui o nosso WhatsApp pra você mandar mensagem pra gente, pra você pedir músicas, pra você mandar abraços, pra você falar pra gente onde é que você tá, hein? Onde é que você tá aí? É, fala aí pra gente. Nosso WhatsApp tá aqui pra você participar. DDD 35 999 520702. É esse aqui mesmo. É, participa aí com a gente. 999 520702. Pra você mandar recado, pra você participar, pra você interagir aqui na programação. Que nome, interagir? Então, pra você falar por aqui com a gente. Participa aí, que eu já tô voltando pra você com mais uma sequência com grandes músicas sertanejas, com o César e o Paulinho, com a Marília Mendonça, também com o Zezé de Camargo e Luciano. E vamos tocar pra

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0: 2:30.
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1: 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É hora da gente continuar o show. Agora tem César e Paulinho e a alma sertaneja aqui no nosso show, na nossa terça.

0: do Boteco da Esquina, meu filho. Larga a mão de boteco. Bom, pode ir, né? Pode ir, mas sabe que tudo que a gente aproveita assim com moderação, com consciência, nada de exagero, aí faz bem, né? E a gente sabe que sentar lá, botar o cotovelo no balcão lá, trocar uma ideia, né? É bom demais, é bom demais. Com moderação fica melhor ainda. Zezé de Camargo e Luciano, dois corações e uma história. Marília Mendonça, amante não tem lá. Ficou sem casa, meu filho. O César e o Paulinho abriram a sequência com a alma sertaneja. Muito obrigado a você que tá aqui no show com a gente, no show na nossa terça-feira. Como é bom ter você aqui. Daqui a pouco eu vou te mandar abraços, hein? Daqui a pouquinho eu te mando abraços aí. Agora eu vou mandar um abraço especial pra você. É, você aí mesmo. É, você que tá comemorando mais um ano de vida. Parabéns pra você. Paz, amor, alegrias. Tudo de melhor na sua vida. Parabéns aí pelo seu dia. Comemore, afinal de contas, você merece. E cadê a nossa homenagem, hein?
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0: Olha ela aí.
1: Happy birthday.
0: Eita,
1: to
0: lá.
1: You. Happy birthday.
0: É a nossa homenagem pra você aqui com ela aqui. Eu vou te falar. Parabéns pra você. Muita saúde na sua vida. E aquela dose de coragem também. E lembre-se, hein? Não deixe que as pessoas te façam desistir daquilo que você mais quer na vida. Não desista. Acredite, mas não fica só acreditando também não. Acreditar é o primeiro passo. Tem que acreditar, tem sim. Depois de acreditar, lute, conquiste, batalhe. Nos tempos de descanso, estude. E acima de tudo, seja feliz. Faça o que você quer dessa vida, porque todo mundo vai embora. Ninguém vai ficar aqui pra semente, não. Então, se faça bem, aproveite bem mesmo pra fazer o bem pra você e para as pessoas ao seu redor nessa vida. Se faça bem. Um grande abraço, parabéns para você mais uma vez. E eu já tô voltando por aqui com a nossa segunda hora do show na nossa terça-feira.
2: 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Hora certa. 6:56.
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0: A gente continua o show na nossa terça-feira com o Kleber e Cauã. R$ 200. O que que é?
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0: É sucesso pra você aqui no show.
2: Machuca, viu?

João Neto e Frederico, esse sou eu na vida. Pra gente fechar mais uma do show aqui na nossa terça-feira. Rick Renner, Ela é Demais. Nayara Azevedo, Mordida, Beijo e Tapa. Chico Rei, Paraná, Você Não Sabe Amar, mas tem que aprender a amar. O que é isso? Tem que aprender a amar, sim. É, na verdade. Não sabe amar, sofre e faz sofrer, aí não pode. Kleber e Cauã, R$200, foi a primeira da sequência. Obrigado a você que tá por aqui, vamos lá participar com a gente. Nosso WhatsApp tá aqui ansioso, esperando uma mensagem sua. Então participe, mande uma mensagem pra gente aí. Pode pedir música, faz, dá sugestão, dá pitaco aqui na programação à vontade. Pode falar à vontade aqui do show, tá? Nosso WhatsApp tem o DDD 35 999 520702. É esse mesmo pra você participar com a gente aqui, ó. 35 999 520702. Participa aí que eu já volto pra você com muito mais músicas, muito mais sucessos. E volto já já com Henrique Juliano e Ouve.

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2: 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Hora certa.
3: 7:21.
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2: É hora de continuar o show. Tem Xande Avião.
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2: E o Casal Raiz. No show, Casal Raiz. Nossa, terça-feira. Vem comigo que aqui é só música sertaneja de boa qualidade.

Carol. Fotos! Pra gente fechar por aqui mais uma do show na nossa terça-feira, ainda Rio Negro e Solimões, Peão Apaixonado, Henrique Juliano Vidinha de Balada, Ataíde Alexandre Estrada do Amor, abrimos com o Xande Avião e o Casal Raiz. Parabéns pra você que é casal raiz, você que é casal e tá aí feliz. Felicidades e muitas pra vocês dois. É isso aí, vivam felizes, se fazendo bem um ao outro.

vivam felizes, se fazendo bem um ao outro. Parabéns. Muito obrigado a você que é com a gente, você que participou, você que mandou um recado pra gente aqui, você que, ó, interagiu hoje por aqui, deu seus pitacos aqui na programação, pode sugerir, criticar, falar com a gente à vontade. Vou mandar um grande abraço pro Márcio em Santa Rita do Sapucaela. Márcio, aquele abraço pra você. Nayara, tá em São José dos Campos, valeu Nayara, muito obrigado pela sua mensagem aí. O Rogério tá em Caçapava, valeu Rogério. A Érica tá falando com a gente diretamente de Pouso Alegre, valeu Érica, um abração pra você aí. Quem mais participou? O Fábio Ribeiro, tá falando com a gente de Campo Grande. Grande Fábio tá em Campo Grande, bacana, muito obrigado aí. Avisa a turma aí, Fábio, que o nosso show tá aqui no ar, hein? Ó, e o show não falta, hein? Música, o que mais? Conta aí. Alegria. Conta pro pessoal de Campo Grande que não falta. E a música sertaneja já volta pra você. Na próxima sequência, a gente vai tocar por aqui, ó, Mato Grosso e Matias, Maiara e Maraíza, João Paulo e Daniel, Fred e Gustavo. É muita música, não acabou, não tem mais um monte ainda. E vamos tocar

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0: Seja você bem-vindo, seja você muito bem-vindo ao show! Show Sertanejo! Na nossa terça-feira tem Guilherme Benuto, Israel e Rodolfo. Declaração pro bar.
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0: Acorde aí, meu filho, acorde aí, Fred Gustavo, pra fechar por aqui muito bem o nosso show dessa terça-feira. Ainda João Paulo e Daniel, A Minha Estrela Perdida, Maiara e Maraíza, Medo Bobo, Mato Grosso e Matias, Na Hora do Adeus, e o Guilherme com o Benuto e o Israel com o Rodolfo, A Declaração pro Bar. Agora é hora do adeus mesmo, é hora da gente ir embora, o nosso show tá ficando por aqui, mas amanhã, quarta-feira, meio de semana, é lógico que aqui a gente vai estar mais uma vez com você no mesmo horário, pra tocar 2 horas com muita música sertaneja, pra fazer uma festa com você, sempre com muita alegria aqui no show, tá legal? E ó, evite desencorajar-se, coragem sempre, mantenha ocupações e faça do otimismo a maneira de viver. Isso restaura a fé em si. Seja otimista, não fique aí à toa pensando em coisa ruim, não. Tem tempo? Vai estudar, vai aprender a fazer alguma coisa, vai pesquisar na internet como é que faz, vai perguntar para alguém como é que faz. Vamos aprender. Nada como aprender coisas novas todos os dias. Um grande abraço para você. Obrigado mais uma vez por você ter estado com a gente aqui no show. Continue por aqui. Um grande abraço e até amanhã.
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0: horas em ponto.
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0: 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Hora certa. 8:21.
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2: Hora certa. 8:40.
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0: 11 horas, em ponto.
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2: Opa, chegando no seu rádio, Caldeirão Musical, nessa terça-feira maravilhosa do mês de outubro. 6 de outubro, dia do prefeito, dia do tecnólogo, dia nacional do circulista. A partir de agora, boa música acontece por aqui. Comigo, Célio de Castro. Vem comigo, bebê, direcionando para mais uma reta final de ano, né, gente? Que é isso? Muito bom saber que você está participando. Então, vamos aumentando o volume e vamos curtir. A partir de agora, muita música no seu rádio Caldeirão Musical. Vem, vem, Sam Fender, cai na programação com a Liba Jean, Ryan Me. Essa é boa demais. O Caldeirão, a partir de agora, no ar com você.

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0: Você vem na About You, versão acústica, que som bacana, hein, gente? Eu sou fã demais, é o Caldeirão com você. Ainda muita coisa boa pra acontecer aqui.
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0: 9:16.
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0: Guilherme. As tops do seu rádio acontece por aqui nessa hora.
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0: Raimundos, a mais pedida aqui na programação com você. Massa demais esse som, gente. Que é isso? Eu arrepio tudo com o som deles aí. Massa demais.
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4: Horas e 45 minutos. 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
3: Estamos agora com a American Tony.

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0: nossa música nessa noite, CPM 22, linda canção com você, na programação do Melhor da Hora.
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0: 9:59.
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0: Engenheiros do Havaí, pra ser sincero, música maravilhosa, Minha Herança, foi Ana Castela. Gente, esse programa de hoje tá que tá, né? Daqui a pouco a gente volta.
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2: Horas e 15 minutos. 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

The Black Sem Ar, música linda aqui na programação. Belucci, Marcos e Belucci na sua oferinha, né, gente? Aqui na programação, como um beijo. É só música boa, é o Caldeirão com você.

0: 10:31.
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6: Seguimos muito bem, Katy Perry. E Eyes is Mine com você.

0: Uma sempre por aqui, não pode faltar não, meu conterrâneo. Eu sou fã demais do embaixador no Caldeirão.
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3: Hora certa. 10 horas e 43 minutos.
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0: Razões, emoções, NX Zero aqui na programação. Aí já era. Jorge Matheus teve também. As melhores acontecem por aqui. Tá combinado? Beleza? Célio de Castro por aqui. Obrigado pela companhia, pela audiência. Manda ver, bebê. Obrigado pelo carinho. Um abraço e até amanhã.
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1: 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Hora certa. 11 horas e 1 minuto.
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Sei, com a música da Legião Urbana. Antes, Lulu Santos, Todo Universo, abrindo aqui o Intervenção Nacional desta terça-feira. Muito obrigado você que tá com a gente. Agora tem o Gilberto Gil voltando pro ano de 1979 com a música Realce. Muito obrigado você que tá no Intervenção nesta hora, essa música brasileira sem censura.

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0: 9:21.
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4: A banda Uns e Outros começa por aqui mais uma sequência, mais um bloco do Intervenção Nacional desta terça-feira.

Podemos ser, este é uma intervenção nacional, de norte a sul, de leste a oeste, do Iapoca ao Chuí, a gente fazendo uma intervenção de músicas brasileiras no seu rádio. Agora tem o Alceu Valença com a música do Gonzagão aqui no Intervenção.

0: Terça-feira.
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5: Horas e 39 minutos.

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0: 11:58.
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2: O Vitrola desta terça-feira está no ar, começando com Man at Work, de 1983, It's a Mistake. Ó, convido você a passar essa hora com a gente curtindo muito flashback por aqui. Você tem uma ótima terça-feira.

0: Jazz, formada em 92 e liderada pelo cantor J.K., a banda já vendeu mais de 35 milhões de álbuns no mundo todo e ganhou um Grammy em 97. O nome Jamiroquai é derivado do nome da tribo Iroquois de nativos norte-americanos com os quais o cantor J.K. diz se identificar filosoficamente. Essa música Tallulah é de 2005. A gente faz agora uma pausa e já voltamos para você com o Vidrola e muito mais flashbacks nesta terça-feira.
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Radiohead, Creep, aqui no Vitrola. É o primeiro single da banda inglesa Radiohead, foi lançado em 1993. Tá na hora de curtir Flashback Nacional, é o Flashback Brasil aqui no Vitrola desta terça-feira, Capital Inicial. Tudo que vai.

0: Paul McCartney, Hill the Pain, aqui no Vitrola. Essa música foi lançada pelo George Michael em 91. Em 2005, o Paul McCartney gravou esta versão com o George Michael e ficou aí Hill the Pain, que a gente acabou de conferir aqui no Vitrola. Antes, Capital Inicial, Tudo Que Vai, Radiohead, Creep, e a primeira foi Information Society, What's On Your Mind. A gente volta pra você já já com muito mais flashbacks aqui no Vitrola.
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4: Hora certa!
1: 12:41.
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0: de volta amanhã com uma super sequência de flashbacks pra você.
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3: Horas e 2 minutos.
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0: Vamos lá, galera.
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2: Hora certa. 13 horas e 19 minutos.
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0: pra chegar, mas cheguei. É Ronaldinho e Cato, hein?
1: Esquece!
0: É Ronaldinho e Cato, só curtindo o rolê aleatório.
1: Vambora!
2: Vai!

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3: Hora certa.
4: 14 horas e 23 minutos.
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É legal, fechando aí a primeira sequência dessa tarde gostosa, né? Pra você que tá aí curtindo a onda. É o som de Taylor Swift, passou por aqui também Jota Quest, Negra Lee, descobridor dos sete bares, Kevin The Wellers e Vapito, LS Jack e Guilherme Arantes. E a primeirinha aí que você conferiu, Ted Swiss,

0: 11:43.
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7: Agora são 2:51. Boa tarde.

legal, você está aí na melhor, na mais atualizada programação do seu rádio. Tá aí o som de Rose, passando por aqui, tirando da pista 104,9. Sherry Crow também teve ainda, Gabi Melim, Peça Felicidade, Simple Mind, e abrindo aí com Tic Tac. Daqui a pouquinho eu volto trazendo mais pra você.

0: 14:01.
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4: Agora são 15 horas e 9, Nickelback.

alto aí o som de Neto e Brilliant. Passou por aqui também Madonna, Love Sensations. Matou saudades aí com o Rick Astley. Daqui a pouquinho, por falar em matar saudade, daqui a pouquinho tem as mofadas na onda. Logo mais às 16 horas você mata saudade no Onda Classic. Mas até lá é as mais badaladas do planeta.

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2: Hora certa. 15:26.
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2: Olha, 15 horas e 35, Alejandro, Lady Gaga.
3: Alejandro.

legal, tá aí, sucesso. Kitty, nothing in my way. Passou por aqui, Jota Quest. Teve ainda Katy Perry, Lady Gaga, Alejandro. Daqui a pouquinho tem mais Show da Tarde.

0: 13h44.
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É legal, tem o som de John Newman, Love Me Again. Passou por aqui também o Wizard, a Africa, teve aí Jonas Brother. Teve ainda Batendo Saudades com o Hit, só que na nova versão aí da música Volte Coração. Daqui a pouquinho eu volto, trazendo pra você que tá aí curtindo a onda, As Mofadas da Onda.

0: 16:06.
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2: Seis horas e 35 minutos.

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fechando aí o som de Roxette, Feed Like a Flower. Bom, deu minha hora, eu tô indo nessa, mas amanhã tem mais, a partir das 14 horas. Obrigado a você que esteve comigo até agora. Segue aí o Onda Classic, continue matando saudades, Onda Classic, as mofadas da onda. Valeu, tchau, tchau, até amanhã. Deixa na última, The Witter's Girl.

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1: Hora certa.
2: 16:59.
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2: Hora certa. 17:29.
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0: 17:58.
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1: E aí, pessoal, beleza? Segunda-feira, tá na hora mais uma edição do Melhor do Sertanejo Universitário com Jonatas Gonçalves durante 2 horas aqui, ó. Bem juntinhos pra gente curtir muito som bacana. Tamo chegando. Juntos com a melhor sequência sertaneja.
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0: mandou.
1: Ela vai te dizer.
2: Vai ter jeito.
0: Bom demais.
2: Guilherme
1: obrigado,
2: Benuto.
1: Obrigado, Marcos e Belucci.
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1: O melhor do sertanejo universitário, sempre neste horário, com o Jonatas Gonçalves, todo dia tocando o melhor da música sertaneja pra você.
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5: Oito horas e 20 minutos.
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1: O sertanejo universitário, os clássicos e claro, tudo aquilo do sertanejo rolando aqui na Arena na edição do programa de hoje. O programa continua.
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0: Pra cima, faz barulho aí, Fortaleza, por gentileza, vai.
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0: ligados, gente.
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0: salva de palmas pras Cristinas, senhoras e senhores.
1: Obrigada, gente.
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1: O melhor da música sertaneja passando aqui no programa Arena Sertaneja na edição de hoje. Tudo de bom pra você na audiência, onde quer que você esteja curtindo o nosso programa. Obrigado pelo carinho de sempre.
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3: Hora certa.
4: 18 horas e 40 minutos.
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0: beleza. Você lembra?
1: A vida vai passando e tudo é tão igual.
0: Vai, Fred, por gentileza.

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1: 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Meu Deus, essa...
2: Sei que você quer voltar.
3: Eu vou ter que dar um gole depois dessa.

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0: 18:56.
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0: Obrigado, gente. Obrigado. Legal, valeu.
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0: God.
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2: É música sertaneja pra você curtir a beça todo dia. Gosta do programa? Compartilha pros seus amigos que todo dia tem o Arena Sertaneja aqui no seu dial com o Jonatas Gonçalves.
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5: Hora certa. 19h15.
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2: O sertanejo universitário, os clássicos e, claro, tudo aquilo do sertanejo rolando aqui na Arena na edição do programa de hoje. O programa continua.
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0: 19h35.
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0: E por aqui a gente vai ficando por aqui. Obrigado pela audiência, pelo carinho, pelo sucesso. A gente se encontra agora amanhã, terça-feira, neste mesmo horário. Tchau, gente.
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0: 19:56.
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9: Muito boa noite, aqui quem fala é Tarcísio Furtado, começando mais um Som da Onda pra vocês aqui na Onda Sapucaí FM 104,9, direto de São Gonçalo de Sapucaí, sul de Minas, para todo o Brasil, hein? Vamos com muita música pra vocês hoje, dia 6 de outubro de 2026, uma terça-feira, com muita música sobre o patrocínio de Frute Refrigerantes. Um abraço, meu amigo Rogério, proprietário e gerente da Frute, grande responsável pela qualidade dos produtos Frute e pelo grupo Previna, segurança do trabalho do Diogo Furtado Pereira Magalhães, hein? Vamos começando com Adriana Calcanhoto e Arnaldo Antunes.
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2: Ana Gabriela e Cupertino, disco voador.

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1: Agora, Biquíni Cavadão, como viver sem ela?

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1: Para Camila Cabello, show set e

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1: Eu sou de Johnny Marr, Beyond the Rain.

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1: 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Hora certa.
2: 20 horas e 26

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4: Essa música linda de Karol G, Bruno Mars,

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1: A música nova de Asia Arcadia. Essa música é um pedido do Maurílio Fernandes Oliveira, o advogado Maurílio Fernandes Oliveira, meu amigo. Uma boa noite pra você. Boa escolha, hein, amigão.

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2: Agora sou de Rick Astley, Never Gonna Give You Up.

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1: Agora são de The Cutie Boys Don't Cry.

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2: Hora certa. 20 horas e 57 minutos.
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